Tem pessoas aqui que antes de vir para cá foi acusada, foi acusado, foram acusados. Mas hoje o Senhor está dizendo para você que o Evangelho é um Evangelho de ressurreição. O Evangelho do Senhor não terminou naquele dia. Não terminou naquele dia que você falou assim, errei, errei. Não. Começou de novo. O Evangelho do Senhor é da ressurreição. O nosso Cristo ressuscitou. Mas não na ressurreição do último dia. Não somente a ressurreição da carne, irmão. Não. A ressurreição do casamento. A ressurreição do seu sonho daquele emprego. Senhor, você tem. O Senhor queria trabalhar naquele ambiente, mas acho que não dá mais para mim. A ressurreição do seu envolvimento com Cristo, da sua relação, do seu relacionamento. O diabo olhou para você e falou assim, meu, você é sujo, você é

Eu tento olhar para cima, mas dói. Quando dói, o que, que eu faço? Porque é difícil. Mas nessa noite o Senhor veio te libertar das garras do diabo. Não é frase de efeito. É verdade. Mulher, está livre. Estás livre da sua enfermidade. Está livre, Joel? Letícia, Guilherme, está livre. Bruno, vocês estão livres? Endireitem-se, endireitem-se. Livre. Livre de quem te julgava. Livre desse peso que te pega por aqui assim, ó. E você luta para ficar livre. O Senhor te dá saúde nesta noite. O Senhor te dá saúde fisicamente. O Senhor te dá saúde espiritualmente. O Senhor visita os seus parentes. O Senhor visita todos quanto aquele que você entregou na mão do Senhor. Eu não aguento mais, Senhor. Eu não aguento mais. Eu não aguento mais. A palavra do Senhor diz que

se tornou ao longo da jornada. Não é sobre como começa, é sobre como termina. Para algumas pessoas aqui eu contei, vale a pena contar de novo para a igreja inteira ouvir. No dia da morte de Cristo, nós tivemos 4 mortes a ser destacadas aqui nesta noite. Jesus, Judas, não todos no mesmo período. Jesus, Judas, o ladrão da esquerda e o ladrão da direita. Judas começou bem a história. Para Judas ser escolhido, Bruno, como discípulo, Jesus orou à noite. Não orou à noite? Começou bem, terminou mal. Traidor, vendido, raso. Não consegui enxergar além do próprio nariz por escolhas. Porque escolha ele tinha. Ele preferiu a escolha mais fácil. A escolha mais fácil. Nós temos o ladrão da direita e o da esquerda. O da esquerda diz: você não é Cristo? Salvou todo mundo aí, ressuscitou. Tem até um cara aí que depois de 4 dias. Salva nós, meu. Salva nós, olha que nós estamos.

Você merece o que você está passando. Eu mereço. Quantos de vocês podem dizer assim, as mazelas da minha vida, eu mereço? O que você está passando aí? Você merece? Cristo, Senhor Jesus, não é seu esse problema, Senhor. Eu mereço todo o castigo, Pai. Só não tire de mim o teu espírito. Você errou, você vai pagar. Como Davi pagou. Mas ele preferiu Deus. Senhor, tira-me tudo. Tira, Jesus. Só não tira de mim o teu espírito. Só não tira de mim o teu espírito. É o que o Senhor quer de nós nesta noite, igreja. Que quando nós dobrarmos o nosso joelho, sabendo de quem nós somos, lamentando as nossas misérias diante do Senhor, possamos lembrar que o evangelho é um evangelho de recomeço. O inimigo não quer que você acredite que você pode recomeçar. Você pode recomeçar hoje. O Senhor quer que você recomece hoje. Entregue hoje. Eu entreguei ontem. Entrega de novo. Mas eu tenho que entregar amanhã? Entrega. Entrega todos os dias para o diabo saber que quem manda, quem é o Senhor dos seus dias, não da sua vida, é dos seus dias, é Cristo nosso Salvador. Mas para isso você tem que fazer o quê? Mulher, Jesus te dá saúde. Ei, você aí, pega a sua cama e anda. Eu não posso pegar a cama, fica na sua aí. Pega a sua cama e anda. Antes a cama te carregava, hoje é você que carrega a cama. O leito te carregava, hoje você vai carregar. Você precisava de 4 amigos, hoje você vai carregar os 4. Jesus Cristo te dá saúde. Jesus dá saúde. Mas não adianta nós ficarmos somente nas palavras. Tá bom, eu sei que Jesus dá saúde. Legal. Vive intensamente. Intensamente em Cristo, a fé em Cristo. Jesus não mandou você fazer prova dele? Faça prova dele. Mas tem uma coisa que impede a gente de fazer prova de Cristo. Você não é ninguém. Opa! O diabo não desistiu de lhe acusar. Ele vai lhe acusar. Quando você sair daqui, ele vai começar de lhe acusando. Mas fiel é o Deus da Bíblia. Mas quem é o seu Deus nessa noite? Se você entrou aqui sem propósito, o que significa? Alguém lembra aqui o significado de indignação? Bem, se você anda por esse mundo e não está indignado, o problema está em você. Se você vem no culto, do jeito que você sai, você entra, você sai, o problema está em você. Se indigne. Mas não é se indignar com esse negócio de Deus está aqui, está ali. Não, mas se indigne. Porque o diabo, infelizmente, em algumas vidas ele está vencendo. Não vai fazer isso. Eu vou pegar esse diabo assim, estou fazendo o que minha mãe fazia, né, Bruno? Eu vou pegar o diabo assim, eu vou torcer assim. Pegar o diabo é assim, 3 tapas na cara do capeta. Como? Vamos orar, vamos jejuar. Já está passando por alguém assim, irmão, dá licença aqui, minha irmã. Posso orar por você, minha irmã? Mas tem gente aqui que está esperando o convite de Deus dourado, bonitinho, Naamã. Parecendo Naamã. Vai sair lá o profeta, vai. E já era. Não. Lave. A primeira não deu certo? A segunda. Não desista. Não desista. Porque a palavra diz que nós temos que perseverar até. Mas é o que é perseverar. Eu levantei, eu vou. Eu chorei, eu vou. Por quê? Porque você está caminhando para onde? É para o céu? Porque se for para o céu, eu te digo, persevere. Se não for para o céu, eu digo, você está perdendo o seu tempo. Amém? Eu quero pedir perdão ao pastor pelos minutos passados, para a igreja também. Quero que a igreja continue a pensar, a meditar nessa mensagem. O Senhor falou muito ao meu coração. Me aconteceu diversas coisas ao longo dessa semana, depois que eu falei com o pastor. Amém? A palavra do Senhor diz que nós temos que entregar o nosso caminho ao Senhor e fazer o quê? Não. Para que confiar em Deus? Todo mundo aqui é autossuficiente? Exatamente. É o que Jesus quer de nós. Olha para mim. Peça. E vos será dado. Peça. Se entregue. Reconheça. Eu não vou incomodar. Incomode. Clame. Erga sua voz ao Senhor teu Deus. Fale com Ele.
O Senhor tem falado com diversas pessoas aqui, mas você, coração duro. Coração duro. Abra o seu coração ao Senhor. Dura essa palavra, não está bom. Pode ir, Pedro. Vai, Pedro. Ah, eu não vou não, Senhor. Por que, Pedro, você não vai? Só o Senhor tem palavras de vida eterna. Se é vida eterna que vocês querem, Jesus tem para dar. Ah, eu queria um carro, trabalhe. Ah, mas a minha vida está assim, assado. Meus irmãos, lança ao Senhor toda a sua ansiedade. É a Ele. Deposite a sua ansiedade. Porque o dia de amanhã cuidará de si mesmo. Basta cada dia o seu mal. O Senhor Jesus, Ele quer, Ele quer ser, de fato, real, o seu socorro, bem presente. Mas que Deus mentiroso é o nosso, não é? Não é. Ele é um socorro bem presente na hora da angústia. Ele está dizendo para algumas pessoas aqui que você está angustiado. E hoje, Ele está derramando bálsamo sobre as suas feridas sentimentais. Talvez você venha de uma família destruída ao longo dos anos. Você não teve uma raiz funda. Diversas vezes pensou fazer bobagem. Tem pessoas que entrou aqui e sentiu frio, frio. Tá, mas tá frio, Teles. Aqui dentro não tá frio, quem tá com frio aí? Mas você sentiu frio. O espírito da morte rondando a sua vida, meu irmão, minha irmã. O espírito da morte, ele não brinca. O inimigo está aí para ceifar as nossas vidas. Mas Jesus olhou para você e falou, não, não, nele não toca, nela não toca. Aí o diabo olhou para você e falou, ah, tudo bem, não toco, mas eu vou criar situações para que ele mesmo se toque, para que ele mesmo se prejudique, para que ele mesmo não creia. Hoje o Senhor Jesus tirará todas as escamas de seus olhos e enxergará o que Jesus quer para a vida de vocês. Amém, igreja? Eu agradeço a Deus por essa oportunidade maravilhosa. Louvo a Deus pelos pastores, pelos obreiros, pelos membros, por todos vocês aqui. Peço a Deus que visite a cada um, que possa fortalecer o coração de vocês, porque vocês vêm aqui não é à toa, não é para à toa, não é ermo, não, vocês vêm aqui. Venham, mas venham com propósito. Venham indignado com esse mundo, indignado com o capeta. Venham, venham fazer a diferença. Lembre, Jesus vai vir buscar um povo especial. Você só é especial. Você só é especial porque você é filho do rei. Mas só por ser filho do rei, você tem obrigações de ser zeloso. E só isso, automaticamente as boas obras aparecem. Não se vanglorie, porque você não vai ser salvo porque você faz boas obras. Mas se sinta orgulhoso, porque de você jorra a obra do Senhor. De você jorra o fruto do Espírito. Você tem vivido o fruto do Espírito ou as obras da carne? O que, que eu posso achar em ti, diz o Senhor? Se eu for agora aí, se eu for agora aí nesse coração, eu vou achar o quê? Frutas. Ou eu vou ser obrigado a dizer, meu, não tem nada aí nesse negócio aí. Pode cortar, tá? Tá ocupando espaço. Não, aí Deus olhou para você e falou assim, meu, você não tem nada. Vou cortar o Joel. Jesus olhou e falou assim, não, peraí. O jardineiro, maravilhoso. Seguinte, Senhor. Eu vou, me dá licença aqui, eu vou adubar. Vou limpar. Se não der fruto, o Senhor pode lançar. Vou jogar fora. Vou limpar. Vai ser limpo. Porque o Senhor confia em você. O evangelho é de recomeço. Hoje não é o fim, hoje é o recomeço da sua vida. Só para finalizar, porque eu falei demais. Igreja do Senhor. A Bíblia fala assim que Isaías, estava meditando nisso. E que interessante, né? Só para finalizar mesmo, eu preciso dividir com vocês isso aqui. Se eu for embora com isso aqui, eu vou ter um treco. Vou? Que interessante.
Isaías 9, 6. Porque um menino nos nasceu, um filho se nos deu, e o principado está sobre os seus ombros, e o seu nome será Maravilhoso, Conselheiro, Deus Forte, Pai da Eternidade e Príncipe da Paz. Aleluia! Louvado seja o Rei dos Reis e Senhor dos Senhores. Igreja, porque um menino nos nasceu, Jesus nasceu. Porque um filho se nos deu, o Cristo veio para você. Das mãos a Cristo Jesus nasceu, Maria pegou. Jesus falou assim: Senhor, nas tuas mãos, Cristo falou, entrego o meu espírito. É um recomeço, mas não é como começa, é como termina. O Senhor convida vocês a... Vão, veja direito, a rede está vindo, tá, mas está longe a praia ainda, mas está vindo, que peixe você é? A pergunta da noite para você, que peixe você é? Fica de pé, igreja do Senhor. Igreja do Senhor, é muito bom, eu gosto muito, eu amo muito falar de Cristo, seja aqui, seja ali, seja lá na adega, quem me conhece vai lá e sabe. Jesus é maravilhoso. E ó, Jesus era, Jesus é e Jesus é. Será? Não, ele é. Ele é. Porque será implica que não é. Não, ele é. Jesus era e Jesus é e Jesus é. Não existe futuro. Um futuro que o nosso Senhor fique entre lá e entre cá. O nosso Deus é. O nosso Deus é. O seu Deus, ele é na sua vida. Amém? Palmas para o Rei Jesus.

0: Mais forte para Jesus. Glória a Deus. Glória a Deus. Que Deus abençoe. Boa. Sente por mais alguns minutos, nós vamos embora. O Teles pediu desculpa, mas é devido à oração que nós fizemos no começo aqui, estendeu um pouco e eu te passei já em cima da hora. Fique em paz. Glória a Deus. Meus irmãos, os dois obreiros que estão aqui na frente vão passar os envelopes. É, se você quer ofertar, não precisa não, filha, fique em paz. O povo já deve ter salvo. É, se você tem oferta em célula, dinheiro ou moedas, pode passar, por favor. Pegue aí, coloca aí. Né, você que precisa ofertar através do Pix da igreja, deixa salvo lá, irmão. Né, já deixa salvo. Glória a Deus. Para quem nos ouve, é o CNPJ 35347-486-0001/13-13. Tá bom? Que Deus abençoe e continue a prosperar todos os irmãos. Glória a Deus. Que Deus te abençoe, viu, Teres? Continue pregando assim. Cada vez que você sobe aqui para pregar, você está melhorando suas pregações. Que Deus continue te abençoando. É um prazer ser teu pastor. Rafaela Costa é a nossa visitante. Cadê a Rafaela Costa? Ah, já veio, não foi? Não, é a primeira vez? Ah, primeira vez. Glória a Deus. Rafaela, que Jesus te abençoe, tá bom? Você congrega em qual igreja? Pastor Newton, Pastor Newton sumiu, eu estou com saudade dele, glória a Deus, me fala onde está a igreja que mudou de lá, né? No Arco-Íris, glória a Deus, manda um beijo para o Pastor Newton, que saudade daquele homem, homem maravilhoso, Deus abençoe ele, tá bom? Fala, o Pastor Joel te mandou um beijo, mas bem, um beijo bem estralado naquela testa dele, glória a Deus, meus irmãos, podem ofertar, depois a gente ora no final e abençoa os dizimistas ofertantes. Quinta-feira é a última do mês, é a última, nós vamos ter aqui um pregador, é Anderson Marx, é o irmão do pastor Alexandre, vai pregar aqui, é do pastor Alexandre, da esposa da Fernanda, ele vai pregar aqui e vai ser uma benção. Quinta que vem, agradeço, Karina, parabéns pela sua dança, você dançou muito bem. Glórias a Deus, está entre os destaques da sua dança, essa dança dessa noite, que Papai do Céu continue te abençoando. Quinta-feira que vem, nós teremos a Chayane, que tem o propósito dela cantar esse mês inteiro, então ela canta quinta-feira que vem, nós temos Ministério Passo do Evangelho que vai dançar, as demais meninas também vão dançar, e eu vou dar mais duas oportunidades para quem quiser cantar, tá bom? Então quem quiser cantar, me manda, me chama no privado, fala, ah, eu quero cantar, manda música, eu passo para os músicos, e vocês... vai ter duas oportunidades para quem quiser cantar, tá bom? Glória a Deus, e nós vamos querer dar mais oportunidades para a glória de Jesus Cristo. Tem uns obreiros aí que vão começar a puxar pelo cabelo. Glória a Deus, que Jesus abençoe a todos os dizimistas, todos os ofertantes, todos aqueles que têm depositado suas ofertas diante do altar do Senhor, que Deus possa abençoar e continuar conduzindo e fazendo crescer a tua vida financeira, que Jesus também possa te abençoar, te guardar, te proteger, e que nessa oportunidade que foi falada e pregada para a nossa vida, nessa rede que nós estamos envolvidos dentro dela, que nós possamos chegar na praia, e não basta chegar na praia, basta ser selecionado para viver a eternidade com o Senhor Jesus, e se tiver alguma coisa dentro de mim, dentro de você, que ainda precisa ser colocado para fora, que essa noite seja uma noite oportuna para você colocar todas as coisas erradas que existem dentro de você, para que você possa viver uma vida extraordinária com o Senhor Jesus, que Jesus continue te abençoando, te dando oportunidades para você ser uma terra fértil, para que tudo que se plantar nela, colha 30, 60 e 100% para a glória do Senhor Jesus. Que Jesus abençoe você, abençoe tua casa, abençoe tua saúde, a tua saúde psíquica, que Deus toque na tua mente, que Deus toque na nossa mente e nos faça viver uma vida extraordinária, que nós possamos ter, como Davi, a mesma certeza de deitar e dormir, porque o Senhor vai te sustentar, que o Senhor toque nos seus pulmões, que o Senhor toque nos seus rins, que o Senhor toque nas suas vias respiratórias, que o Senhor toque nos seus ossos, que o Senhor toque nas suas juntas, nas suas medulas, que o Senhor toque em todo o teu corpo, trazendo para fora toda a enfermidade, todo o mal que ainda te aprisiona, tudo aquilo que o Senhor quer tirar, mas por muitas vezes você mesmo tem deixado isso dentro de você. Que essa noite seja uma noite de libertação, que você possa entender que libertação não é cair, não é muitas vezes sair rolando no chão de uma igreja, mas que a libertação seja você dar um grito de liberdade, e que essa noite seja esta noite, seja este momento, que você venha dar um grito de liberdade, dizer: o Senhor me libertou e verdadeiramente eu estou livre de tudo aquilo que me aprisionava. Se você crê nas bênçãos que o Senhor liberou sobre este altar, sobre a tua vida, através da palavra do Senhor Jesus, através das danças, através dos louvores, através da sua glorificação, o nome de Jesus, se você crê, diga bem baixinho: eu creio. Diga amém. Isso, pergunta para o teu irmão: você crê? Então, fala aí, você crê? Então, fala baixinho para ele: aplaude a Jesus. Deus os abençoe, glória a Deus, Deus abençoe o Brasil, Deus abençoe o mundo. Amém, glória a Deus, obrigado meu irmão, que Deus abençoe você, teus filhos, tua esposa, tá bom, glória a Deus. Vão em paz, irmão, domingo é ceia, tá bom, 9 horas da manhã, chegue cedo para a gente orar, para a gente entrar na comunhão. Sábado tem oração, 9 horas da manhã, glória a Deus, sabadão, 9 horas da manhã tem oração.
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Quem tá feliz com Jesus faz barulho! E aí, meu Deus, agora aqui é. As palmas assim, ó.

0: As palmas ajudam, hein?
1: Não vou. Declare isso, declare isso. Por quê? Por quê? A nossa.
2: Vem.
1: A nossa. Mais uma vez. Pois o Senhor é.

0: pentecostais, levantem a mão, deixa eu ver.
1: Só pentecostal, né?
0: Eu acho que vocês não entenderam direito. Todo mundo lá em cima. Vou fazer diferente.

0: Mais ou menos.
1: Mais ou menos, dá pra fazer de novo, né?
0: É que o pessoal não sabia.
1: Vamos explicar agora.
0: Vamos explicar, explica, ó. Explica. Geralmente quando chega nessa parte, a gente faz assim: firme, respira fundo. Enquanto a gente ficar, tem que ficar também.

0: Sensacional!
1: Pra acabar todo mundo, pra acabar! São os pentecostais, vai!

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0: Santo Espírito, desce como fogo, Santo Espírito.
1: Diga!
0: Incendeia, incendeia.
1: Vamos queimar por ele, vamos queimar por ele!

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1: Aleluia. Nenhuma das boas palavras que o Senhor liberou caíram por terra. Todas se cumpriram, Simone.

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0: Não dá pra brincar com ele, não. Aplaude a Jesus aí, gente!
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Portanto, visto que temos este ministério pela misericórdia que nos foi dada, não desanimamos. Antes, renunciamos aos procedimentos secretos e vergonhosos, não usamos de engano, nem adulteramos a palavra de Deus. Ao contrário, mediante a clara exposição da verdade, recomendamos-nos à consciência de todos diante de Deus. Pois não pregamos a nós mesmos, mas a Jesus Cristo, o Senhor, e a nós como escravos de vocês, por causa de Jesus. De todos os lados somos pressionados, mas não desanimamos. Ficamos perplexos, mas não desesperados. Somos perseguidos, mas não abandonados. Abatidos, mas não destruídos. Trazemos sempre em nosso corpo o morrer de Jesus, para que a vida de Jesus também seja revelada em nós. Pois nós que estamos vivos, somos sempre entregues à morte por amor a Jesus, para que a sua vida também se manifeste em nosso corpo, de modo que em nós atua a morte, mas em vocês a vida. Por isso não desanimamos, embora exteriormente estejamos a desgastar-nos, interiormente estamos sendo renovados dia após dia, pois os nossos sofrimentos leves e momentâneos estão produzindo para nós uma glória eterna que pesa mais do que todos eles. Assim, fixamos os olhos não naquilo que se vê, mas no que não se vê, pois o que se vê é transitório, é passageiro, mas o que não se vê é eterno. Para que outros possam viver, vale a pena morrer. E nas palavras de 2 Coríntios capítulo 4 que nós acabamos de ler, para que outros possam viver, não apenas vale a pena morrer, como deve-se morrer. Deve-se. Para que outros possam viver, deve-se. É necessário morrer. É necessário morrer para que haja vida. Trazendo sempre em nosso corpo o morrer de Jesus, para que a vida de Jesus também seja revelada em nosso corpo. Pois nós que estamos vivos, somos sempre entregues à morte por amor a Jesus, para que a sua vida também se manifeste em nós, de modo que em nós atua a morte, para que em vocês, para que em outros atue a vida. Assim como a semente que não morre não germina, assim como a semente que não morre é incapaz de gerar frutos, aquele que não morre é incapaz de gerar vida, é incapaz. Não fosse o sangue do Cordeiro, não fosse o sangue de todos os mártires que vieram antes de nós, não fossem aqueles que vivem como se não pertencessem a este mundo, não seríamos conhecedores das boas novas da vida, não seríamos. Não seríamos. Mas se as coisas são assim, se isso é verdade, se isso reflete a realidade, se o Senhor teve toda a intenção de dizer exatamente o que Ele disse, por que é então que não morremos? Por que é então que o mundo está cansado de ver uma igreja que deveria carregar a mensagem da morte, mas não carrega? Não carrega. E não carrega porque ela mesma recusa-se a morrer. Se a ordem é essa, se a ordem é essa, por que é então que não vemos mais vidas sendo geradas, nações sendo alcançadas em meio à voluntária entrega da vida por parte daqueles que se dizem cristãos? Por quê? Por quê? Porque existe algo de muito errado em nosso meio. Existe algo de muito errado em meio àquilo que chamamos de Evangelho do Reino de Deus. Evangelho do Reino de Deus. Não o Evangelho do Reino dos homens para os homens. Não o Evangelho do Reino desta terra para esta terra. Não o Evangelho do seu reino para você mesmo, para o seu próprio benefício. Mas o Evangelho do Reino de Deus para o benefício de Deus. E existe algo de muito errado porque estamos confundindo o Evangelho do Reino de Deus, que é para Deus, com outros evangelhos. E o povo,
por falta de líderes que preguem o que o povo precisa ouvir e não o que o povo quer ouvir. O povo está adorando outros bezerros de ouro. E o grande bezerro de ouro dos nossos dias é a bênção. O grande bezerro de ouro dos nossos dias é a vitória, é a conquista, é o bezerro da prosperidade, é a saúde, é o meu bem-estar, é o meu conforto, é a minha necessidade, é o meu reino, é a minha vida. 7 passos para alcançar a bênção aqui, 40 dias de jejum da vitória ali, 12 maneiras para ser próspero um pouco mais adiante, e 318 formas para você fazer com que Deus faça aquilo que você quer que Ele faça. Não importa se Ele queira fazer ou não, porque afinal o modelo de Jesus, não seja feita a minha vontade, mas a sua. Serve para Jesus, serve para o Filho de Deus, não serve para mim, não serve para a igreja. Quantos já foram a alguma campanha que dizia, campanha do negue-se a si mesmo, campanha dos 3 passos para morrer, ou a campanha das 7 maneiras de amar ao seu próximo como a si mesmo, campanha de 40 dias de jejum para que eu possa carregar a minha cruz? Não? Nunca foi? Por que não? Ora, porque não é isso que é importante. Não é isso. Porque o importante é eu ter o carro do ano. Porque o importante é eu ser abençoado. O importante é eu mostrar o quão abençoado sou. Preciso mostrar. Eu preciso mostrar. Porque afinal de contas, se ando de carro importado, é porque Deus me deu. Né? Deus me deu. Porque é muito óbvio que Deus está muito mais preocupado com o meu ego. Eu sou tão espiritual e abençoado que é muito óbvio para mim, e é muito óbvio só para mim, que Deus está mais preocupado em colocar dinheiro nas minhas mãos para que eu possa comprar coisas caras e tolas do que está preocupado em colocar recursos sob os meus cuidados para que eu possa de alguma maneira aliviar a dor dos aflitos. Porque Deus é tão bom para mim, Deus é tão sábio, Ele é tão misericordioso, que Ele prefere que eu compre para mim o meu 100º par de sapatos. Ele prefere que eu faça isso, mais do que prefere que eu compre algumas marmitas para dar de comer às crianças de rua. Porque o importante é eu encher o meu celeiro até onde der. O importante é o meu reino, é a minha justiça. Eu trabalhei, eu suei. Não. Não foi Deus quem me deu, não. Não foi Deus quem me abençoou, não. Foi eu quem ganhei. É justo. Eu trabalhei, é meu. Porque o importante é eu viver como se não houvesse morte. E Deus que me livre de pensar em morte. Coisa negativa não é de Deus. O importante é eu viver como se não houvesse morte, para que quando a minha hora chegar, eu venha morrer como alguém que nunca quis viver. Porque está escrito na palavra de Deus em Marcos, no capítulo 8 e Mateus 16. Então Jesus começou a ensinar-lhes que era necessário que o Filho do Homem sofresse muitas coisas e fosse rejeitado pelos líderes religiosos, pelos chefes dos sacerdotes e pelos mestres da lei, fosse morto e 3 dias depois ressuscitasse. Ele falou claramente a esse respeito. Então Pedro, chamando-o à parte, começou a repreendê-lo. Vejam como desde o início a igreja se escandalizou com a mensagem da morte. Jesus, porém, voltou-se, olhou para os seus discípulos e repreendeu Pedro, dizendo: arreda, Satanás. Você não pensa nas coisas de Deus, mas nas coisas dos homens. Você não está de olho no reino de Deus, mas está de olho no reino dos homens. Então ele chamou a multidão e os discípulos e disse: se alguém quer vir após mim, negue-se a si mesmo, tome a sua cruz e siga-me. Se alguém quiser. Porquanto quem quiser salvar a sua vida, perdê-la-á. Mas quem perder a vida por minha causa, achá-la-á.
Pois o que aproveitará o homem se ganhar o mundo inteiro e perder a sua alma? Ou o que dará o homem em troca da sua alma? Porque o Filho do Homem, o Filho de Deus, há de vir na glória de seu Pai, ele há de voltar com os seus anjos, e então retribuirá a cada um conforme as suas obras. Quem fizer de tudo para garantir a sua vida neste mundo, não merecerá a vida no outro. E quem fizer de tudo para garantir a sua vida no outro mundo, perderá a sua vida neste. Perderá o controle da sua vida neste mundo. Quem viver de olho nos tesouros deste mundo, receberá somente aquilo que este mundo é capaz de dar. Mas quem viver com os olhos fixos no tesouro eterno, este receberá, este haverá de receber aquilo que a eternidade tem para dar. Entendam algo. Sabem por que existem religiosos fanáticos que se matam, que se suicidam, que dão as suas vidas para serem destruídas? Sabem por quê? Porque eles estão pensando na eternidade, eles estão de olho na eternidade. E sabe por que você se recusa a negar-se a si mesmo e entregar o controle da sua vida a Deus? Porque você está pensando demais nesta vida. E mais, sabem por que é que estes fanáticos acabam dando as suas vidas? Porque eles passaram a vida toda, a vida inteira, ouvindo de seus mestres que morrer é algo valioso. Eles passaram a vida toda ouvindo de seus mestres que morrer é algo bom, é algo nobre, é algo honroso, que morrer gera vida. Gera vida. Mas e a igreja? Mas onde está a igreja? Onde está a voz profética? Onde estão os que pregam a verdade? Onde estão os que pregam morram? Onde estão os mestres de Deus a gritarem morram, morram, para viver morram, por amor a Cristo morram, por amar a Deus acima de tudo morram? Onde estão? Por que os missionários moravianos se vendiam como escravos para poderem pregar aos escravos? Porque alguém lhes ensinou que esta vida não vale a pena ser vivida se não for vivida para Deus. Alguém lhes havia ensinado que, para que outros pudessem viver, valia a pena morrer. Enquanto muitos parecem estar fascinados demais com mestres que pregam apenas vida nesta vida, mestres que distorcem o significado de vida em abundância. Apesar disso, existem alguns remanescentes, existem ainda alguns que se recusam a se prostrar diante dos bezerros de ouro, existem ainda alguns que se permitem ser afligidos por amor a Cristo. Alguns que entenderam a voz do Espírito de Cristo, do Cristo que deu o exemplo a ser seguido, não apenas em vida, mas na morte de cruz, e são capazes de dizer: já não sou eu quem vivo, mas Cristo vive em mim. Cristo vive em mim. Amados, a vida é para os que creem. E os que creem não têm medo da morte, não devem ter medo da morte. Quem tem medo da morte não crê. E quem não crer não viverá. E eis que a morte é o maior medidor da fé. Os que morrem são os que creem. E termino com um texto bíblico que está em 2 Timóteo, capítulo 4, nos versículos 2 ao 4. Diz assim: pregue a palavra, pregue a palavra,
Esteja preparado a tempo e fora de tempo. Repreenda, corrija, exorte com toda a paciência e doutrina. Por quê? Porque chegará o tempo em que não suportarão a sã doutrina, chegará o tempo em que não suportarão os caminhos de Deus, os pensamentos de Deus. Ao contrário, sentindo coceira nos ouvidos, juntarão mestres para si mesmos, segundo as suas próprias cobiças. E estes se recusarão a dar ouvidos à verdade, se recusarão, voltando-se para as fábulas, preferindo acreditar nos mentirosos finais felizes. Que este não seja você, para a glória de Cristo Jesus. Amém.

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vale que estava cheio de ossos. Me fez andar ao redor deles, e eis que eram muito numerosos sobre a face do vale. Estavam sequíssimos, e me disse: Filho do homem, poderão viver estes ossos? E eu disse:

Aleluia. Eu queria que você fechasse os seus olhos e cantasse comigo esta canção com toda a força da tua alma.

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Atos capítulo de número 2. E todos estavam reunidos no mesmo lugar. De repente, veio do céu um barulho como de um vento impetuoso e encheu toda a casa. E todos foram cheios do Espírito Santo de Deus. A oração e o clamor é a permissão que damos para a manifestação do céu na terra. E todas as vezes que você clamar, o céu se manifestará e o impossível acontecerá. Se ele se manifestar, a dor não permanece. Se ele se manifestar, a angústia não permanece. Se ele se manifestar, a depressão não permanece, a vergonha não permanece. Por isso eu te convido agora a começar a clamar, a começar a orar, porque o Espírito Santo de Deus vai se manifestar aonde você estiver, seja no seu carro, seja na sua casa, seja no seu quarto. Neste momento, a presença do Espírito Santo vai te tocar e toda a dor vai ter que sair e toda a angústia vai ter que sair. Receba neste momento o toque do Espírito Santo de Deus e seja impactado agora. Aonde você estiver, receba a presença do Espírito Santo. Seja tocado, seja alinhado, seja curado. Receba em nome de Jesus.

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estendendo as suas mãos sobre os céus do Brasil e sobre as nações da terra. Com as suas próprias palavras, comece a orar. Que o rio de glória do Espírito Santo seja liberado.

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0: Arthur, teu figurino, cara. Ai, tu tá mal de novo.
1: Eu não consigo.
0: Você consegue, você sabe que você consegue. Você foi chamado pra isso. Eu tô aqui com você, a gente vai pra lá, pro palco agora. Tem ensaio, você não pode desistir agora, teu figurino tá aqui, cara. Olha bem pro que Deus te prometeu, o que Deus falou com você. Você não pode agora desistir. Cara, a morte não pode levar mais nada da gente. A gente tem que continuar. Por favor, Arthur, ora, pensa. A gente tá aqui pra te ajudar também. Você tem um amigo aqui. Pensa nisso. Pelo menos segura, pra você sentir de novo. Pelo menos pega. Olha a tua roupa, cara. Tu sabe que não vai ser igual sem você. O ensaio do teatro hoje. Tô te esperando lá. Eu sei que Deus vai falar com você. Até já. Pensa, hein?

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0: Eu sei que essa todo mundo conhece. Eu quero que você cante comigo bem forte aqui, ó.
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0: Quero ouvir, vai. Levanta a mão e canta.

0: Aleluia, o que, que ele merece, gente?
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0: isso.
1: Que eu corri atrás de coisas passageiras.

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esse amor e um milagre aconteceu em nossa vida. Muitos podem ter passado por sua vida com esse mesmo olhar de condenação. Mas neste momento, Jesus está te olhando. Aceite o seu amor e veja o milagre acontecer em sua vida.

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Olha esse clima. É clima de paz. É clima de adoração. Pra gente cantar junto pro Senhor, né?

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Marinho, solta aquele funk aí, papai. E eu vou levantar a mão pro céu pra Jesus te libertar. Vou orar por sua vida, sobre ela vou ministrar. Eu vou levantar a mão pro céu pra Jesus te libertar. Vou orar por sua vida e sobre ela eu vou. Pesado, né? Freire! Aí, no passinho. Eu troquei até a música, tá vendo aí?

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0: poderoso ao nome do Senhor. Ele vai cumprir na sua vida todas as palavras que ele liberou, querido. O teu Deus é fiel. O teu Deus é fiel. Aleluias. Aleluias. Glória a Deus.
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sua boca e glorifique a Deus. Aleluia. Tu és maravilhoso, Senhor. Tu és formoso, Tu és lindo. Nós te amamos, Senhor. Aleluia. Glória a Deus.

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2: Graça nos basta, Senhor, e a Tua presença é o meu prazer, oh Deus. Eu não preciso ser reconhecido por ninguém.

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2: As boas palavras que o Senhor liberou caíram por terra, todas se cumpriram, Simone.
3: Amém.

0: Obrigado, amiga.
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Irmãos, vamos receber o Filho do Homem aqui, amém? Eu queria pedir com muito amor, vamos abaixar os celulares e vamos entrar em um lugar mais profundo. Vamos lá, vamos lá.

Tu és. Agora toda dor é curada no nome de Jesus. Vamos. Junto com os anjos.

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você refletir aqueles que não conhecem o Senhor ainda, que querem aceitar o Senhor. Só Jesus tem a verdadeira paz, a verdadeira alegria, as palavras de conforto e a vida eterna.

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0: Aleluia.
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através da sua poesia que sonhar é acordar por dentro. Acorda por dentro aí, fechou? Gabriela Gomes. Deu certo, né?

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